0: en Argentina.
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0: Vamos a bailar, dale, vamos, Fernando.
1: La, la, la.